praticais a iniquidade. Porque o Senhor ouviu a voz do meu lamento, o Senhor ouviu a minha súplica, o Senhor acolhe a minha oração. Envergonhe-se e sejam sobremodo perturbados todos os meus inimigos. Retire-se de súbito, cobertos de vexame. Salmo 6, 2 a 10.

em verdade vos digo, o que não entra pela porta no aprisco das ovelhas, mas sobe por outra parte, esse é ladrão e salteador. Aquele, porém, que entra pela porta, esse é o pastor das ovelhas. Para este, o porteiro abre, as ovelhas ouvem a sua voz, ele chama pelo nome as suas próprias ovelhas e as conduz para fora. Depois de fazer sair todas as que lhe pertencem, vai adiante delas, e elas o seguem porque lhe reconhecem a voz. Mas de modo nenhum seguirão o estranho, antes fugirão dele, porque não conhecem a voz dos estranhos. Jesus lhe propôs esta parábola, mas eles não compreenderam o sentido daquilo que lhes falava. Jesus, pois, lhes afirmou de novo: em verdade vos digo, eu sou a porta das ovelhas. Todos quantos vierem antes de mim são ladrões e salteadores, mas as ovelhas não lhe darão ouvidos. Eu sou a porta. Se alguém entrar por mim, será salvo. Entrará e sairá, e achará pastagens. O ladrão vem somente para roubar, matar e destruir. Eu vim para que tenham vida e a tenham em abundância. Eu sou o bom pastor. O bom pastor dá a vida pelas ovelhas. João 10, de 1 a 1.

porque não faço o bem que quero, mas o mal que não quero, esse faço. Mas se eu faço o que não quero, já não sou eu quem o faz, e sim o pecado que habita em mim. Então, ao querer fazer o bem, encontro a lei de que o mal reside em mim. Porque a inclinação da carne é morte, mas a inclinação do Espírito é vida e paz. Porque se viverdes segundo a carne, caminhais para a morte, mas se pelo Espírito mortificardes os feitos do corpo, certamente vivereis. Pois todos os que são guiados pelo Espírito de Deus são filhos de Deus. Romanos, capítulo 7, versículo 19 e 21, capítulo 8, versículo 6, 13 e 14.

Deixando, pois, toda malícia, todo engano e fingimento, invejas e toda maledicência, desejai como meninos recém-nascidos o puro leite espiritual, a fim de por ele crescerdes para a salvação. Se é que já provaste que o Senhor é bom, e chegando-vos para ele, pedra viva, rejeitada, na verdade pelos homens, mas para com Deus, eleita e preciosa. Vós também, com as pedras vivas, sois edificados como casa espiritual, para ser de sacerdócio santo, a fim de oferecer de sacrifícios espirituais aceitáveis a Deus por Jesus Cristo. Por isso, na Escritura se diz: eis que ponho em Sião uma principal pedra angular, eleita e preciosa, e quem nela crer não será confundido. E assim para vós, os que credes, é a preciosidade, mas para os descrentes, a pedra que os edificadores rejeitaram, esta foi posta como a principal da esquina, e como uma pedra de tropeço e rocha de escândalo, porque tropeçam na palavra, sendo desobedientes para os que também foram destinados. Mas vós sois a geração eleita, o sacerdócio real, a nação santa, o povo adquirido para que anuncieis as grandezas daquele que vos chamou das trevas para a sua maravilhosa luz. Vós que outrora nem eres povo e agora sois de Deus, vós que não tinhais alcançado misericórdia e agora a tendes alcançado. 1 Pedro 2, 1 a 10.

Olá, graça e paz. Hoje eu estou passando por aqui para pensar sobre algo muito forte que nos paralisa, que nos deixa muitas vezes estagnados e alguns até presos. Medo. Essa palavra de quatro letras tão pequena, mas a ação dele tão poderosa muitas vezes sobre a nossa vida. E o tema é vença o medo. E você pode vencer o medo. Tem um texto bíblico de Marcos, capítulo 5, verso 36, que eu gosto demais. Quando Jesus fala para Jairo, um líder religioso da sinagoga da época, quando a filha dele estava morrendo, Jairo vem pedir o socorro de Jesus. Jesus vai andando com Jairo em direção à casa dele, mas antes de chegar na casa, os empregados de Jairo gritam para Jairo dizendo: Jairo, não incomodes mais Jesus, porque tua filha já morreu. Eu penso comigo que naquela hora o medo maior ainda do que Jairo já tinha tomou conta de todo o ser dele. Mas Jesus deu uma resposta extraordinária às vozes de fora, introduzindo a voz da fé, que vence o medo dentro do coração de Jairo, dizendo: Jairo, não tenha medo, apenas creia. Marcos 5:36. Sabe, eu não sei se você já teve experiências de medo, mas eu passei por uma época em que um sentimento de medo criou dentro de mim um espírito depressivo. Eu estava passando um momento desse terrível na vida, você já passou por isso? Depressivo, depressão, quase com síndrome do pânico, porque o medo é um abismo que chama outro, a Bíblia diz isso, um abismo chama outro abismo, então por isso devemos criar uma ponte, a ponte da fé. Jesus disse para Jairo: creia. O crer é criar a ponte entre o abismo. Então pense nisso comigo. Jesus dá a palavra a Jairo e Jairo cria uma ponte para chegar do outro lado. Foi um momento difícil da minha vida, quando eu tive um sentimento de perda. Numa madrugada eu tive uma experiência na Marginal Tietê. Era depois da meia-noite, a Marginal Tietê estava sendo reformada, os tratores, os carros, os caminhões parados, e eu parei entre meia-noite e meia e uma hora da manhã, e aí eu me deu um pânico de medo horrível, e aí eu no meu coração veio: põe um CD para você ouvir uma música. E aí eu abri o porta-luva do carro, não tinha CD nenhum, e aí eu liguei o rádio e ouvi um cantor cantando a letra de uma música dizendo: ei medo, eu não te escuto mais, pois você não me leva a nada. Quando eu ouvi a voz daquele cantor, aquilo tomou conta do meu coração, e aí Deus falou comigo de uma maneira muito forte. Porque o medo é algo que te aprisiona, mas a fé e o crer é algo que te liberta e te deixa livre. Na vida, nós perdemos mais por medo do que por tentativas. Eu vou dizer isso de novo. Na vida, nós perdemos mais por medo do que por tentativas. Olha essa frase besta que veio no meu coração. Vai, e se der medo, vai com medo mesmo. Jairo continuou andando com Jesus mesmo tendo medo. Ele continuou, ele não ficou perguntando se a menina estava morta, mas ele continuou a caminhada. Continue a caminhada. Vá em frente, siga. Faça teu medo ter medo de você. Uou! Porque quando você vai de encontro àquele problema que te causa o medo vai ter medo de você. É forte isso, né? Eu quero pensar com você em três ou quatro coisas aqui para vencer o medo. Vença o medo. E uma das coisas que nós precisamos para vencer o medo é confiança. Confiar em nós e confiar em Jesus. Jesus estava com Jairo. Jesus fala com Jairo. Jairo se levanta e continua a caminhada, porque ele confiou em si e ele confiou na palavra que saiu da boca de Jesus. Vamos continuar, Jairo. Confie. Confiar é ter certeza. Confiar é se consolidar. Confiar é sentir segurança naquilo em que você crê. Sinta segurança na palavra que Jesus tem para você. Esse medo não é maior, essa depressão não é maior, essa angústia não é maior, esse síndrome do pânico não é maior. Maior é a fé que está dentro de você. Uma segunda coisa que vem no meu coração, e que isso é muito forte, um posicionamento. Primeiro é confiar, o segundo é se posicionar. Como é que eu devo me posicionar? Quando nós nos entregamos, ou quando nós nos prostramos, ou quando o medo toma conta da nossa vida, parece que isso vai deixando a gente prostrado cada dia mais. Eu fico pensando em Jairo. Jairo vem, se prostra, ele pede para Jesus, mas depois ele se levanta, ele se coloca numa posição. Ei, se coloca numa posição de andar em direção àquilo que te causa o medo. Tem tantos outras histórias bíblicas em que Deus dá ordem para que se levantem e caminhem e avancem. O rei Josafá é um desses.
Três povos vêm contra eles para lutar, para vencê-los na batalha, para derrotá-los. E o texto diz que eles teve medo, segundo Reis capítulo 20, verso 3. Josafá teve medo ouvindo aquela voz, mas aí ele se levantou, se posicionou, se colocou numa posição contra o medo. Ei, o medo não é mais forte que você, o medo não é maior do que você, o medo não tem autoridade sobre você, porque o que você tem dentro de você é maior, tem mais força e mais autoridade que a vida de Deus dentro da sua vida. E uma terceira e última coisa: se a primeira é confiar, se a segunda é se posicionar, a terceira e última é ter fé. Ter fé. Jairo, ele já tinha ido com a palavra de que a filha estava praticamente morta. Eu vou dizer isso de novo. Jairo foi até Jesus já com a palavra de que a filha estava morta. Então o medo já não estava mais só dentro, mas estava fora. Estava por todos os lados, mas ele caminha pela fé da mesma maneira, ele chega até Jesus da mesma maneira, ele volta com Jesus até a casa onde a menina está morta agora. E é interessante que a fé é algo tão forte para vencer o medo que quando Jesus entra na casa e a menina está morta, Jesus pega Pedro, Tiago e João, mais o pai e a mãe da menina, e entra na casa e mais ninguém. Porque a fé vence o medo, e o medo só é vencido por quem tem fé. Jesus poderia ter deixado todo mundo entrar para que todos pudessem ver um milagre da ressurreição da menina. Mas ele só deixou Pedro, Tiago e João, o pai e a mãe, porque esses tinham fé. A fé vence o medo. A fé que está dentro de você vence o medo. A fé que está dentro de você é maior. É maior para ver a vitória. É maior para isso desaparecer. É interessante que Jesus chega e fala àquela menina, levanta-te. E aquela menina se levanta na mesma hora. O medo desaparece, as incertezas vão embora e a segurança chega. Hoje é o dia de você vencer o medo. Hoje é dia de você encarar o medo. Hoje é dia de você dizer para esse medo e para essa incerteza, para esse pânico, para essa depressão: eu não vou parar por medo. Eu vou tentar de novo. Eu vou chegar lá. Se eu tenho medo, eu vou com medo e tudo. Eu vou para cima, porque Jesus está comigo. E eu vou porque eu não vou ter medo do medo. O medo vai ter medo de mim. Uau! E o medo não vai ter medo de você por causa de você. O medo vai ter medo de você por causa de quem está acompanhando você, que é Jesus. Ele está do teu lado porque ele disse: estarei com você todos os dias até a consumação do século. Posso declarar essa palavra? Se posicione com essas três palavras simples e curtas e você vai ver isso desaparecendo, trazendo uma segurança e uma vida plena sobre você. Que Deus abençoe o teu coração, que Deus te guie, que você confie nele, que você se posicione, que você tenha fé e que todos os seus medos desapareçam em o nome do Senhor Jesus. Até a próxima, se Deus quiser.

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em verdade vos digo, o que não entra pela porta no aprisco das ovelhas, mas sobe por outra parte, esse é ladrão e salteador. Aquele, porém, que entra pela porta, esse é o pastor das ovelhas. Para este, o porteiro abre. As ovelhas ouvem a sua voz, ele chama pelo nome as suas próprias ovelhas e as conduz para fora. Depois de fazer sair todas as que lhe pertencem, vai adiante delas, e elas o seguem porque lhe reconhecem a voz. Mas de modo nenhum seguirão o estranho, antes fugirão dele, porque não conhecem a voz dos estranhos. Jesus lhe propôs esta parábola, mas eles não compreenderam o sentido daquilo que lhes falava. Jesus, pois, lhes afirmou de novo: em verdade vos digo, eu sou a porta das ovelhas. Todos quantos vierem antes de mim são ladrões e salteadores, mas as ovelhas não lhe darão ouvidos. Eu sou a porta. Se alguém entrar por mim, será salvo. Entrará e sairá, e achará pastagens. O ladrão vem somente para roubar, matar e destruir. Eu vim para que tenham vida e a tenham em abundância. Eu sou o bom pastor. O bom pastor dá a vida pelas ovelhas. João 10, de 1 a 11.

Deus é o nosso refúgio e fortaleza, socorro bem presente na angústia. Portanto, não temeremos, ainda que a terra se mude e ainda que os montes se transportem para o meio dos mares, ainda que as águas rujam e se perturbem, ainda que os montes se abalem pela sua braveza. Há um rio cujas correntes alegrarão a cidade de Deus, o santuário das moradas do Altíssimo. Deus está no meio dela, não se abalará. Deus ajudará ao romper da manhã. Os gentios se esbraveceram, os reinos se moveram. Ele levantou a sua voz e a terra se derreteu. Salmo 46.

converteres ao Todo-Poderoso, serás restabelecido. Se afastares a injustiça da tua tenda e deitares ao pó o teu ouro e o ouro de Ofir entre as pedras dos ribeiros, então o Todo-Poderoso será o teu ouro e a tua prata escolhida. Deleitar-te-ás, pois, no Todo-Poderoso, e levantarás o teu rosto para Deus. Orarás a Ele, e Ele te ouvirá, e pagará os teus votos. Se projetas alguma coisa, ela te sairá bem, e a luz brilhará em teus caminhos. Jó, capítulo 22, 23 a 28.

deixando, pois, toda malícia, todo engano e fingimento, invejas e toda maledicência, desejai como meninos recém-nascidos o puro leite espiritual, a fim de por ele crescerdes para a salvação. Se é que já provaste que o Senhor é bom, e chegando-vos para ele, pedra viva, rejeitada, na verdade pelos homens, mas para com Deus, eleita e preciosa. Vós também, com as pedras vivas, sois edificados como casa espiritual, para ser de sacerdócio santo, a fim de oferecer de sacrifícios espirituais aceitáveis a Deus por Jesus Cristo. Por isso, na Escritura se diz: eis que ponho em Sião uma principal pedra angular, eleita e preciosa, e quem nela crer não será confundido. E assim para vós, os que credes, é a preciosidade, mas para os descrentes, a pedra que os edificadores rejeitaram, esta foi posta como a principal da esquina, e como uma pedra de tropeço e rocha de escândalo, porque tropeçam na palavra, sendo desobedientes para os que também foram destinados. Mas vós sois a geração eleita, o sacerdócio real, a nação santa, o povo adquirido para que anuncieis as grandezas daquele que vos chamou das trevas para a sua maravilhosa luz. Vós que outrora nem eres povo e agora sois de Deus, vós que não tinhais alcançado misericórdia e agora a tendes alcançado. 1 Pedro 2, 1 a 10.

Jesus um dia prometeu voltar. Prometeu o céu, a vida eterna a quem o buscar. Mas para estar lá é preciso preparo. Você está pronto para com ele encontrar? Ele não vai tardar. Breve, muito, muito breve, ele vai voltar. Agora, amigo, é hora de decisão. Você e eu devemos nos preparar. Ah, Senhor, queremos tocá-lo, senti-lo, vê-lo no lar.

Se o Senhor não edificar a casa, em vão trabalham os que edificam. Se o Senhor não guardar a cidade, em vão vigia a sentinela. Inútil vos será levantar de madrugada, repousar tarde, comer o pão que penosamente granjeastes. Aos seus amados ele o dá, enquanto dorme. Herança do Senhor são os filhos, o fruto do ventre, seu galardão. Como flechas na mão do guerreiro, assim os filhos da mocidade. Feliz o homem que enche deles a sua aljava, não será envergonhado quando pleitear com os inimigos à porta. Salmo 127.

está desejosa e desfalece pelos átrios do Senhor. O meu coração e a minha carne chamam pelo Deus divino. Até o pardal encontrou casa e a andorinha ninho para si, onde punha seus filhos. Até mesmo nos seus altares, Senhor dos exércitos, Rei meu e Deus meu. Bem-aventurados que habitam em tua casa, louvar-te-ão continuamente. Bem-aventurado o homem cuja força está em ti, em cujo coração estão os caminhos aplanados. Senhor, Deus dos exércitos, escuta a minha oração, inclina os ouvidos, ó Deus de Jacó. Olha, ó Deus, escudo nosso, e contempla o rosto do teu ungido, porque vale mais um dia nos teus átrios do que mil. Preferi estar à porta da casa do meu Deus a habitar nas tendas dos ímpios. Porque o Senhor Deus é um sol e escudo. O Senhor dará graça e glória, não retirará bem algum aos que andam na retidão. Senhor dos exércitos, bem-aventurado o homem que em ti põe a sua confiança. Salmo 84, 2, 5 e 12.

romperá a tua luz como a alva. A tua cura brotará sem detença. A tua justiça irá diante de ti, e a glória do Senhor será a tua retaguarda. Então clamarás, e o Senhor te responderá. Gritarás por socorro, e ele dirá: eis-me aqui. Se tirares do meio de ti o jugo, o dedo que ameaça o falar injurioso, se abrires a tua alma ao faminto e fartares a alma aflita, então a tua luz nascerá nas trevas, e a tua escuridão será como o meio-dia. O Senhor te guiará continuamente, fartará a tua alma até em lugares áridos e fortificará os teus ossos. Serás como um jardim regado e como um manancial, cujas águas jamais faltam. Isaías 58, 8 a 11.

As misericórdias do Senhor são a causa de não sermos consumidos, porque as suas misericórdias não têm fim. Renovam-se a cada manhã. Grande é a tua fidelidade. A minha porção é o Senhor, diz a minha alma. Portanto, esperarei nele. Bom é o Senhor para os que esperam por ele, para a alma que o busca. Bom é aguardar a salvação do Senhor, e isso em silêncio. Bom é para o homem suportar o jugo na sua mocidade. Assenta-se solitário e fique em silêncio, porquanto esse jugo Deus pôs sobre ele. Põe a boca no pó, talvez ainda haja esperança. Dê a face ao que fere, farte-se de afronta. O Senhor não rejeitará para sempre, pois ainda que entristeça alguém, usará de compaixão segundo a grandeza das suas misericórdias, porque não aflige nem entristece de bom grado os filhos dos homens. Pisar debaixo dos pés a todos os presos da terra, perverter o direito do homem perante o Altíssimo, subverter ao homem no seu pleito, não veria o Senhor? Quem é aquele que diz e assim acontece, quando o Senhor não mande? Acaso não procede do Altíssimo tanto mal quanto bem? Por que, pois, se queixa o homem vivente? Queixe-se cada um dos seus próprios pecados. Lamentações 3, 22 a 39.

porque não faço o bem que quero, mas o mal que não quero, esse faço. Mas se eu faço o que não quero, já não sou eu quem o faz, e sim o pecado que habita em mim. Então, ao querer fazer o bem, encontro a lei de que o mal reside em mim. Porque a inclinação da carne é morte, mas a inclinação do Espírito é vida e paz. Porque se viverdes segundo a carne, caminhais para a morte, mas se pelo Espírito mortificardes os feitos do corpo, certamente vivereis. Pois todos os que são guiados pelo Espírito de Deus são filhos de Deus. Romanos, capítulo 7, versículo 19 e 21, capítulo 8, versículo 6, 13 e 14. Confiai no Senhor perpetuamente, porque o Senhor Deus é uma rocha eterna, porque Ele abate os que habitam no alto, na cidade elevada, abate-a, humilha até a terra e até o pó. O pé a pisará, os pés dos aflitos e os passos dos pobres. A vereda do justo é plana. Tu que és justo, aplanas a vereda do justo. Também através dos seus juízos, Senhor, te esperamos. No teu nome e na tua memória está o desejo da nossa alma. Com minha alma suspiro de noite por ti, e com meu espírito dentro em mim, eu te procuro diligentemente. Porque quando os teus juízos reinam na terra, os moradores do mundo aprendem justiça. Ainda que se mostre a favor ao perverso, nem por isso aprende a justiça. Até na terra da retidão, ele comete a iniquidade,

e não atenta para a majestade do Senhor. Senhor, a tua mão está levantada, mas nem por isso a veem. Porém verão o teu zelo pelo povo e se envergonharão, e o teu furor por causa dos teus adversários, que os consuma. Senhor, concede-nos a paz, porque todas as nossas obras tu a fazes por nós. Isaías 26, 4 a 12.

Por isso, deixando a mentira, fale cada um a verdade com seu próximo, porque somos membros uns dos outros. Irai-vos e não pequeis. Não se ponha o sol sobre a vossa ira, nem deis lugar ao diabo. Aquele que furtava, não furte mais. Antes trabalhe, fazendo com as próprias mãos o que é bom, para que tenha com que acudir aos necessitados. Não saia da vossa boca nenhuma palavra torpe, e sim unicamente a que for boa para a edificação, conforme a necessidade, e assim transmita graça aos que ouvem. E não entristeçais o Espírito de Deus, no qual fostes selado para o dia da redenção. Efésios 4, versículo 25 a 31.

porque não faço o bem que quero, mas o mal que não quero, esse faço. Mas se eu faço o que não quero, já não sou eu quem o faz, e sim o pecado que habita em mim. Então, ao querer fazer o bem, encontro a lei de que o mal reside em mim. Porque a inclinação da carne é morte, mas a inclinação do Espírito é vida e paz. Porque se viverdes segundo a carne, caminhais para a morte, mas se pelo Espírito mortificardes os feitos do corpo, certamente vivereis. Pois todos os que são guiados pelo Espírito de Deus são filhos de Deus. Romanos, capítulo 7, versículo 19 e 21, capítulo 8, versículo 6, 13 e 14.

te converteres ao Todo-Poderoso, serás restabelecido. Se afastares a injustiça da tua tenda e deitares ao pó o teu ouro e o ouro de Ofir entre as pedras dos ribeiros. Então o Todo-Poderoso será o teu ouro e a tua prata escolhida. Deleitar-te-ás, pois, no Todo-Poderoso, e levantarás o teu rosto para Deus. Orarás a Ele e Ele te ouvirá, e pagará os teus votos. Se projetas alguma coisa, ela te sairá bem, e a luz brilhará em teus caminhos. Jó, capítulo 22, 23 a 28.

Estas coisas diz aquele que conserva na mão direita as sete estrelas e que anda no meio dos sete candeeiros de ouro. Conheço as tuas obras, assim o teu labor, como a tua perseverança e que não podes suportar homens maus, e que puseste à prova os que a si mesmo se declaram apóstolos e não são, e os achaste mentirosos. E tens perseverança e suportaste provas por causa do meu nome, e não te deixaste esmorecer. Tenho, porém, contra ti que abandonaste o teu primeiro amor. Lembra-te, pois, de onde caíste. Arrepende-te e volta à prática das primeiras obras. E se não venho a ti e moverei do seu lugar o teu candeeiro, caso não te arrependas. Tem, contudo, a teu favor que odeias as obras dos Nicolugar, o teu candeeiro, caso não te arrependas. Tem, contudo, a teu favor

porque em esperança somos salvos. Ora, a esperança que se vê não é esperança, porque o que alguém vê, como esperará? Mas se esperamos o que não vemos, com paciência esperamos. E da maneira também, o Espírito ajuda nossas fraquezas, porque não sabemos o que havemos de pedir como convém. Mas o mesmo Espírito intercede por nós com gemidos inexprimíveis. E aquele que examina os corações sabe qual é a intenção do Espírito, e é ele que, segundo Deus, intercede pelos santos. E sabemos que todas as coisas contribuem juntamente para o bem daqueles que amam a Deus, daqueles que são chamados por seu decreto. Romanos, capítulo 8, 24 a 28.

cresceu diante dele como um broto tenro, como uma raiz saída de uma terra seca. Ele não tinha qualquer beleza ou majestade que nos atraísse. Nada havia em sua aparência para que nós desejássemos. Ele foi desprezado, rejeitado pelos homens, um homem de dores, experimentado no sofrimento, como alguém que de quem os homens escondessem o rosto. Ele foi desprezado, e a nós não tínhamos em estima. Certamente, Ele tomou sobre si as nossas enfermidades, e sobre si levou as nossas doenças. Contudo, nós consideramos castigado por Deus, afligidos e atingido, mas Ele foi transpassado por causa das nossas transgressões, Ele foi esmagado por nossas iniquidades. O castigo que nos trouxe a paz estava sobre Ele, e por suas pisaduras nós fomos curados. Queridos, num ambiente como esse, numa atmosfera como essa, essa música nasceu num culto onde um homem cadeirante pela primeira vez entrou na igreja. E aquele homem, sem entender, quando ele entrou na igreja, Jesus falou assim: eu quero curá-lo. E nós começamos a declarar o nome de Jesus. E nós começamos a declarar: Jesus, cura ele.

Deixando, pois, toda malícia, todo engano e fingimento, invejas e toda maledicência, desejai como meninos recém-nascidos o puro leite espiritual, a fim de por ele crescerdes para a salvação, se é que já provaste que o Senhor é bom. E chegando-vos para ele, pedra viva, rejeitada, na verdade pelos homens, mas para com Deus, eleita e preciosa. Vós também, com as pedras vivas, sois edificados como casa espiritual, para ser de sacerdócio santo, a fim de oferecer de sacrifícios espirituais aceitáveis a Deus por Jesus Cristo. Por isso, na Escritura se diz: eis que ponho em Sião uma principal pedra angular, eleita e preciosa, e quem nela crer não será confundido. E assim para vós, os que credes, é a preciosidade, mas para os descrentes, a pedra que os edificadores rejeitaram, esta foi posta como a principal da esquina, e como uma pedra de tropeço e rocha de escândalo, porque tropeçam na palavra, sendo desobedientes para os que também foram destinados. Mas vós sois a geração eleita, o sacerdócio real, a nação santa, o povo adquirido para que anuncieis as grandezas daquele que vos chamou das trevas para a sua maravilhosa luz. Vós que outrora nem eres povo e agora sois de Deus, vós que não tinhas alcançado misericórdia e agora a tendes alcançado. 1 Pedro 2, 1 a 10.

Assim veio a minha palavra do Senhor, dizendo: antes que te formasse no ventre, te conheci. E antes que saísses da madre, te santifiquei. As nações te dei por profeta. Então disse eu: ah, Senhor Deus, eis que não sei falar, porque ainda sou um menino. Mas o Senhor me disse: não digas eu sou um menino, porque a todos a quem eu te enviar, irás, e tudo quando eu te mandar, falarás. Não temas diante deles, porque estou contigo para te livrar, diz o Senhor. Estendeu o Senhor a sua mão e tocou-me na boca e disse-me o Senhor: eis que ponho as minhas palavras na tua boca. Olha, ponho-te neste dia sobre as nações e sobre os reinos, para arrancares e para derrubares, e para destruíres e para arruinares, e também para edificares e para plantares. Tu, pois, cinge os teus lombos e levanta-te, e dize-lhes tudo quanto eu te mandar. Não te espantes diante deles, para que eu não te vergonhe diante deles. Porque eis que hoje te ponho por cidade forte, e por coluna de ferro, e por muros de bronze, contra toda a terra, contra os reis de Judá, contra os seus príncipes, contra os seus sacerdotes, e contra o povo da terra. E pelejarão contra ti, mas não prevalecerão contra ti, porque eu sou contigo, diz o Senhor, para te livrar. Jeremias 1:4-10 e 17-19.

Se o Senhor não edificar a casa, em vão trabalham os que edificam. Se o Senhor não guardar a cidade, em vão vigia a sentinela. Inútil vos será levantar de madrugada, repousar tarde, comer o pão que penosamente granjeastes. Aos seus amados ele o dá, enquanto dorme. Herança do Senhor são os filhos, o fruto do ventre, seu galardão. Como flechas na mão do guerreiro, assim os filhos da mocidade. Feliz o homem que enche deles a sua aljava, não será envergonhado quando pleitear com os inimigos à porta. Salmo 127.

Não queremos, porém, irmãos, que sejais ignorantes com respeito aos que dormem, para não vos entristecerdes como os demais, que não têm esperança. Pois se crermos que Jesus morreu e ressuscitou, assim também Deus, mediante Jesus, trará em sua companhia os que dormem. Ora, ainda vos declaramos por palavra do Senhor, isto nós, os vivos, os que ficamos até a vinda do Senhor, de modo algum precederemos os que dormem. Porquanto o Senhor, mesmo dada a sua palavra de ordem, ouvida a voz do arcanjo e ressoada a trombeta de Deus, descerá dos céus, e os mortos em Cristo ressuscitarão primeiro. Depois nós, os vivos, os que ficarmos, seremos arrebatados juntamente com eles, entre nuvens, para o encontro do Senhor nos ares, e assim estaremos para sempre com o Senhor. Consolai-vos, pois, uns aos outros com estas palavras. 1 Tessalonicenses 4, 13 a 18.

tocando a campainha. Quem será? Ei, eu acho que é Jesus. Ah, é sim! Pode entrar!

O coração humano não tem a capacidade de dar o amor que você precisa para ser feliz. A limitação do coração humano é grande, pois ele não pode fazer nada por si mesmo. Ele dependerá sempre de um outro coração que o ajude e que igualmente o ame, para que ele possa também ser feliz. Nessas condições, o coração humano está sempre sujeito às limitações de um outro, às vezes até mais frágil e muito mais carente que o nosso próprio coração, aumentando assim cada vez mais o círculo vicioso da infelicidade. Um carente procura outro carente. Um frágil se apoia em outro frágil, na esperança de que cada um dê ao outro a felicidade que ambos não têm. O resultado disso é a queda, pois estamos nos apoiando em algo sem sustentação em si mesmo. Da mesma forma, quando alguém quer fazer de nós a sua fonte de felicidade, colocando em nossas mãos a sua enorme necessidade de ser feliz, e nós, eu e você, que também estamos precisando desesperadamente de felicidade, nos sentimos confusos e impotentes. É nesse momento de angústia e solidão que devemos nos lembrar daquela frase: Jesus te ama. Sim, Jesus te ama, e com um amor que nasce não do coração humano, mas do coração de Deus. Ninguém pode te amar como Jesus te ama. Simplesmente porque Jesus não tem amor. Ele é o amor, o verdadeiro amor, que não pode ser encontrado no coração humano, pois vem do alto, é espiritual, sobrenatural, sagrado. Jesus não esperou ser amado por você para também te amar. Ele já te ama, agora, ontem, amanhã e sempre. O seu amor divino não estabelece condições ou imposições para te amar. Jesus te ama como você é. Para ele você não é feio ou bonito, grande ou pequeno, branco ou negro, rico ou pobre, jovem ou velho. Pois Jesus não olha a sua aparência, mas ele vê o seu coração. E é ali, no seu coração, que ele quer habitar, para lavar as suas feridas, tirar toda a amargura, secar as suas lágrimas e limpar as cicatrizes da sua alma. Porque você é importante demais para ele. O coração humano não tem culpa por ser limitado. Se alguém não deu a você a felicidade que você esperava, é porque ninguém pode dar aquilo que não tem. Mas quando você aceitar receber em seu coração esse amor que perdoa, esse amor que não cobra, esse amor que dá a paz, a alegria, o seu coração humano será transformado em um coração espiritual, pois nele habitará o amor de Jesus Cristo. Então você vai começar a olhar, a perdoar e a amar como Jesus.
E finalmente, você vai encontrar aquilo que tanto você procurava: a felicidade. Pois só o amor de Jesus Cristo tem a capacidade de dar tudo o que você precisa para ser feliz. Olha, ninguém pode te amar como Jesus te ama.

Deixando, pois, toda malícia, todo engano e fingimento, invejas e toda maledicência, desejai como meninos recém-nascidos o puro leite espiritual, a fim de por ele crescerdes para a salvação, se é que já provaste que o Senhor é bom. E chegando-vos para ele, pedra viva, rejeitada, na verdade pelos homens, mas para com Deus, eleita e preciosa. Vós também, com as pedras vivas, sois edificados como casa espiritual, para ser de sacerdócio santo, a fim de oferecer de sacrifícios espirituais aceitáveis a Deus por Jesus Cristo. Por isso, na Escritura se diz: eis que ponho em Sião uma principal pedra angular, eleita e preciosa, e quem nela crer não será confundido. E assim para vós, os que credes, é a preciosidade, mas para os descrentes, a pedra que os edificadores rejeitaram, esta foi posta como a principal da esquina, e como uma pedra de tropeço e rocha de escândalo, porque tropeçam na palavra, sendo desobedientes para os que também foram destinados. Mas vós sois a geração eleita, o sacerdócio real, a nação santa, o povo adquirido para que anuncieis as grandezas daquele que vos chamou das trevas para a sua maravilhosa luz. Vós que outrora nem eres povo e agora sois de Deus, vós que não tinhas alcançado misericórdia e agora a tendes alcançado. 1 Pedro 2, 1 a 10.

0: Aquele que habita no esconderijo do Altíssimo, à sombra do Onipotente descansará. Direi do Senhor, Ele é o meu Deus, o meu refúgio, a minha fortaleza, e nele confiarei. Porque Ele te livrará do laço do passarinheiro e da peste perniciosa. Ele te cobrirá com as suas penas, e debaixo das suas asas estarás seguro. A sua verdade é escudo e broquel. Não temerás espanto noturno, nem seta que voe de dia, nem peste que ande na escuridão, nem mortandade que assole ao meio-dia. 1.000 cairão ao teu lado e 10.000 à tua direita, mas tu não serás atingido. Somente com os teus olhos olharás e verás a recompensa dos ímpios. Porque tu, ó Senhor, és o meu refúgio, o Altíssimo é a tua habitação. Nenhum mal te sucederá, nem praga alguma chegará à tua tenda, porque aos seus anjos dará ordens a teu respeito, para te guardarem em todos os teus caminhos. Eles te sustentarão nas suas mãos, para que não tropeces com teu pé em pedra. Pisarás o leão e o áspide, calcarás aos pés o filho do leão e a serpente. Porque tão encarecidamente me amou, também eu o livrarei. Pô-lo-ei num alto retiro, porque conheceu o meu nome. Ele me invocará e eu lhe responderei. Estarei com ele na angústia, livrá-lo-ei e o glorificarei. Dar-lhe-ei abundância de dias e lhe mostrarei a minha salvação. Salmo 91.
1: Amém, amém, muito obrigado. Ivelise de Oliveira, Ivelise de Oliveira, sempre presente na Rádio Paulista Online. Agora 7:58. Um dos meus filmes favoritos, A Identidade Bourne. O personagem principal sofre de uma amnésia severa que o deixa aterrorizado, frustrado e confuso. Muitos de nós vivemos como Jason, né? Bourne. Nossas histórias não são tão dramáticas, mas as questões são as mesmas. Quem sou eu e será que alguém se importa comigo? Corremos de um relacionamento ao outro, de um evento social a outro, de um emprego ao outro e até de uma igreja a outra, tentando nos encontrar. E se buscarmos a nossa identidade em nossa carreira, quem haveremos de ser quando aposentados, hein? Mas há boas notícias para os que buscam uma identidade. Podemos ter uma identidade significativa e segura no relacionamento com Jesus. Essa é a realidade. Podemos ter uma identidade significativa e segura no relacionamento com Jesus. Embora Deus tenha nos criado a sua imagem, como nós vemos lá em Gênesis capítulo 1, versículo 27, embora Deus tenha nos criado a sua imagem, o pecado corrompeu nossa alma e nos privou da alegria de um relacionamento com o nosso Criador. Nossa identidade como sua valorosa e preciosa criação sofreu dano, até que veio Jesus Cristo para resgatar-nos e recuperar suas criaturas para si. Agora, isso está registrado lá em Romanos, capítulo 5, versículos de 12 a 19. Nossa identidade como sua valorosa e preciosa criação sofreu dano, até que veio Jesus Cristo para resgatar-nos e recuperar sua criatura para si. Se confiamos em Cristo para sermos salvos, temos o status privilegiado de estarmos nele. Ele toma tudo o que é velho e o faz novo. Entendeu isso? Ele toma tudo o que é velho e o faz novo. Ao compreender que você é uma nova criatura, a sua crise de identidade acabará. Entendeu? Ele toma tudo o que é velho e o faz novo. Ao compreender que você é uma nova criatura, a sua crise de identidade acabará. A sua nova identidade e nova criatura, a sua crise de identidade acabará. A sua

ver a nossa crise de identidade, precisamos nos identificar com Cristo, tá? Para resolver a nossa crise de identidade, precisamos nos identificar com Cristo. Bom dia aqui, Rádio Paulista Online, 8 horas 2 minutos. E nós seguimos com muito gosto, com muito prazer. Sossegai, Quarteto Ulos.

Em cada música sempre tem uma mensagem para o meu, para o seu coração também, tá? Muito importante que você esteja aí ouvindo a Rádio Paulista Online. Lance suas ansiedades. O salmista escreveu: aquietai-vos e sabei que eu sou Deus. Tá? Olha só, hein? Paulo exortou os filipenses: não andeis ansiosos de coisa alguma. Filipenses capítulo 4, versículo 6, na Bíblia, no Novo Testamento, para quem não sabe, está registrado. Paulo exortou aos filipenses: não andeis ansiosos de coisa alguma. E Pedro instruiu seus leitores a lançarem todas suas ansiedades sobre Deus. Está lá em 1 Pedro, capítulo 5, versículo 7, na Bíblia, no Novo Testamento também, para quem não sabe. Como alguém pode parar de se preocupar e aquietar-se? Hã? Como alguém pode parar de se preocupar e aquietar-se? Né? Somente por meio da oração e confiança no Deus de amor. Filipenses capítulo 4, versículos 6 e 7 está registrado. Aqueles que lançam a sua ansiedade sobre ele podem colocar de lado o barulho e a confusão, ambições e esforços e experimentar a paz de Deus. Isso não significa que aqueles que se aquietam diante do Senhor vão escapar dos perigos e dilemas da vida, mas significa que terão a habilidade de viver com tranquilidade em meio a tudo isso. Embora os problemas permaneçam, a confusão, a apreensão e o desespero desaparecerão lentamente. Olha só, hein? Tais pessoas mostram equilíbrio quando sob pressão, ficam inabalados com as dificuldades da vida, irradiam paz onde quer que vão. Se você nunca se conscientizou da profundeza do amor de Deus e do seu chamado para viver nesse amor, sua vida será repleta de ansiedade e cuidados, viu? Muitas vezes você ficará nervoso, né? Impaciente, sempre buscando aquele algo a mais. Tá? Quando você aprende a confiar em Deus e lançar suas ansiedades sobre Ele, pode ficar calmo em meio às exigências da vida. É possível manter a calma em meio às tempestades, tá? É isso mesmo. É possível manter a calma em meio às tempestades. Podemos deixar nossos cuidados com Deus, porque Ele cuida de nós. Cuida de mim, cuida de você que ouve a Rádio Paulista Online. Podemos deixar nossos cuidados com Deus, porque Ele cuida de nós, tá? Ah, maravilha, bom dia, agora 8 horas e 32 minutos, às 10 horas da manhã, o pastor Ricardo Aracaque, titular da Primeira Igreja Batista do Brás, estará trazendo mais uma mensagem online aqui para cada um de nós. Eu quero ouvir, né, porque as mensagens do pastor Ricardo têm sido para cada um de nós muito, muito boa, né? Nós temos uma mensagem sempre ao nosso dispor, só depende de nós ouvir, entender e aplicar. Então ele vem às 10 da manhã, pastor Ricardo Aracaque. Bom dia!

Tem compaixão de mim, Senhor, porque eu me sinto debilitado. Sara-me, Senhor, porque os meus ossos estão abalados. Também a minha alma está profundamente perturbada. Mas tu, Senhor, até quando? Volta-te, Senhor, e livra minha alma. Salva-me por tua graça, pois na morte não há recordação de ti. No sepulcro, quem te dará louvor? Estou cansada de tanto gemer. Todas as noites faço nadar o meu leito e minhas lágrimas o alago. Meus olhos de mágoa se acham amortecidos. Envelhecem por causa de todos os meus adversários. Apartai-vos de mim, todos os que praticais a iniquidade. Porque o Senhor ouviu a voz do meu lamento. O Senhor ouviu a minha súplica. O Senhor acolhe a minha oração. Envergonhe-se e sejam sobremodo perturbados todos os meus inimigos. Retire-se de súbito, cobertos de vexame. Salmo 6, 2 a 10.

porque não faço o bem que quero, mas o mal que não quero, esse faço. Mas se eu faço o que não quero, já não sou eu quem o faz, e sim o pecado que habita em mim. Então, ao querer fazer o bem, encontro a lei de que o mal reside em mim. Porque a inclinação da carne é morte, mas a inclinação do Espírito é vida e paz. Porque se viverdes segundo a carne, caminhais para a morte, mas se pelo Espírito mortificardes os feitos do corpo, certamente vivereis. Pois todos os que são guiados pelo Espírito de Deus são filhos de Deus. Romanos, capítulo 7, versículo 19 e 21, capítulo 8, versículo 6, 13 e 14. Se teu irmão pecar contra ti, vai, repreende-o entre ti e ele só. Se ele te ouvir, ganhaste a teu irmão. Se, porém, não te ouvir, toma ainda contigo uma ou duas pessoas, para que, pelo depoimento de duas ou três testemunhas, toda a palavra se estabeleça.

0: E se ele não os atender, diz a igreja. E se recusar a ouvir, também a igreja considera-o como gentil e publicano. Em verdade vos digo que tudo o que ligardes na terra será ligado nos céus, e tudo o que desligardes na terra terá sido desligado nos céus. Em verdade também vos digo que se dois dentre vós sobre a terra concordarem a respeito de qualquer coisa que porventura pedirem, ser-lhe-á concedida por meu Pai que está nos céus. Porque onde estiverem dois ou três reunidos em meu nome, ali estou no meio deles. Então Pedro, aproximando-se, perguntou: Senhor, até quantas vezes meu irmão pecará contra mim e eu lhe perdoe? Até sete vezes? Respondeu-lhe Jesus: Não te digo que até sete vezes, mas até 70 vezes 7. Mateus 18:15-22.
1: Ouviu direitinho? Ouviu direitinho a mensagem? Às 10 horas você tem o pastor Ricardo Aracaki, titular da Primeira Igreja Batista do Brás, aqui na Rádio Paulista, Resgate e Resposta. Placa da loja de Davi Tiago. Olha só, hein? Fala mais de consertar vidas do que de arrumar aspiradores de pó. Mas Davi ainda a mantém, pois faz ambas. A primeira linha do cartaz é sempre a mesma. Veja você, a primeira linha do cartaz é sempre a mesma. Aqui, Bíblias grátis. A segunda linha muda e apresenta pensamentos tais como: entregue seu coração para ter um novo começo. Entregue seu coração para ter um novo começo. Na última década, o senhor Davi Tiago consertou milhares de aspiradores de pó e presenteou os seus clientes com milhares de Bíblias. Esta é a sua forma de agradecer ao Senhor por tê-lo salvo da destruição. Olha só, hein? Esta é a sua forma de agradecer ao Senhor por tê-lo salvo da destruição. Esse bem-sucedido homem de negócios havia caído numa vida de vício em drogas. Ele acrescenta: se Deus não tivesse tirado a cocaína de mim, eu estaria morto. O Senhor o ajudou a descontaminar-se e encontrar um novo começo. Cada testemunho para Cristo começa com um resgate seguido de agradecimento. Rendei graças ao Senhor, porque Ele é bom e a sua misericórdia dura para sempre. Está lá no Salmo 107, versículo 1, que você pode ver aí na sua Bíblia, tá? Ou se não, no seu celular. Puxe aí a Bíblia e você vai ver o Salmo 107, versículo 1. Rendei graças ao Senhor, porque Ele é bom e a sua misericórdia dura para sempre. Se a nossa experiência de salvação é dramática ou não, permanece sendo um fato verdadeiro. Ele nos libertou do império das trevas e nos transportou para o reino do Filho do seu amor. Tá? Colossenses capítulo 1, versículo 13, no Novo Testamento fala. Tá? Se a nossa experiência de salvação é dramática ou não, permanece sendo um fato verdadeiro. Ele nos libertou do império das trevas e nos transportou para o reino do Filho do seu amor. Porque fomos resgatados, deveríamos querer compartilhar a nossa experiência, como fazemos aqui na Rádio Paulista agora para você. Tá? Porque fomos resgatados, deveríamos querer compartilhar a nossa experiência. De que maneira você agradece a Deus por tê-lo salvo da destruição? Hã? Dá para responder ou não? Dá para responder? De que maneira você agradece a Deus por tê-lo salvo da destruição? A melhor maneira de agradecer a Cristo por nos salvar é falar aos outros a respeito dele, tá? A melhor maneira de agradecer a Cristo por nos salvar é falar aos outros a respeito dele, como fez então o senhor Davi Tiago. Foi agora um novo homem, foi resgatado da perdição. Entendeu? 9:12, bom dia, aqui Rádio Paulista, online, em frente, em cada música, uma mensagem no ar.

Olha só, hein? Que legal! Às 10 da manhã, aqui na Rádio Paulista, o pastor Ricardo Aracaki, titular da Primeira Igreja Batista do Brás. Muito bom ter aqui o pastor Ricardo Aracaki. El Roy, El Roy. Muitos dispositivos de localização no mercado hoje prometem nos ajudar a encontrar os pais idosos, crianças, animais de estimação, indivíduos em liberdade condicional e até vítimas de sequestradores. Por mais úteis que sejam, eles não teriam ajudado Agar. Ninguém parecia se importar com ela e com o filho que esperava. Ninguém a procurou para certificar-se do seu bem-estar no deserto. Ninguém a não ser El Roy. Este é o nome, El Roy, tá? Palavra hebraica para tu és o Deus que vê. Tu és o Deus que vê, como descreve o livro de Gênesis, capítulo 16, versículo 13. Na Bíblia, no Antigo Testamento, para você que não sabe aonde se encontra. Agar servia a Sara, esposa de Abraão, que sentia-se como o elo fraco da cadeia de promessas de Deus para abençoar o seu marido com muitos descendentes. Por ser estéril, ela aconselhou seu marido Abraão a dormir com a sua serva e construir uma família utilizando-se dela. Esta má sugestão, veja você, esta má sugestão, nascida em meio às intensas pressões culturais de prover herdeiros, lhes trouxe somente problemas. Olha só, hein? Esta má sugestão, nascida em meio às intensas pressões culturais, né, de prover herdeiros, lhes trouxe somente problemas. Até para falar isso daqui fica difícil, né? Quando Agar ficou grávida, o que aconteceu? Passou a olhar para Sara com desprezo, pois a esposa de Abraão era incapaz de gerar filhos. Sara passou a maltratar Agar severamente, tanto que ela fugiu ali no deserto, sentindo a miséria do seu passado e a incerteza do futuro. Agar se encontrou com Deus, que a viu e cuidou dela. Ei, Deus maravilhoso, né? Agar se encontrou com Deus, que a viu e cuidou dela. El Roy, vê seu passado miserável, sua dor no presente, seu futuro incerto. Ele é tão atencioso que sabe quando morre o menor dos pardais, como fala o livro de Mateus, capítulo 10, versículos de 29 a 31 no Novo Testamento, para quem não sabe, tá? Ele é tão atencioso que sabe quando morre o menor dos pardais. E ele é o Deus que o vê e cuida de você ainda hoje, tá? E você talvez nem perceba, você não está percebendo a ação dele em sua vida. Meu amigo, minha amiga, ele está aí com você, né? Cabe a você agora ir até ele, tá? E agradecer a ele pela sua vida e por tudo que ele tem feito em sua vida. O seu futuro já está sob os cuidados do Senhor, tá? O seu futuro já está aos cuidados do Senhor e na sua vida está. Mantenha os seus olhos fitos no Senhor. Ele nunca deixa de vê-lo. Nunca. Mantenha os seus olhos fitos no Senhor. Ele nunca deixa de vê-lo. A rádio é paulista, falando do amor de Deus com simplicidade, né? E o que mais importa é que você entenda a mensagem e siga a esse Deus maravilhoso que te ama tanto e você, talvez, como falamos, nem percebe. Vamos em frente?
Com muito gosto, com muito prazer, 9 horas 27 minutos.

Que legal, que maravilha. Bom dia, maravilhosa graça. Grande coral evangélico. 9h44. É uma alegria, uma satisfação ter você aqui ouvindo este novo som, tá? Às 10, daqui a pouquinho, daqui a uns 15 minutinhos, ele já estará aqui trazendo uma mensagem especial para o meu, para o seu coração, pastor Ricardo Aracaki, titular da Primeira Igreja Batista do Brás. É muito importante que você ouça, viu? É muito importante. Nós estamos aqui na Rádio Paulista, né, já há algum tempo. E eu gostaria que você estivesse sempre, sempre, sempre ouvindo as mensagens aqui faladas, transmitidas. E que essas mensagens que nós trazemos, é que é muito importante, você deve observar direitinho tudo aquilo que a Bíblia fala, tá? A Bíblia manda, porque nós falamos de acordo com a vontade do Senhor, a palavra de Deus, a Bíblia, né? Meditando na palavra de Deus, tá? E tem uma pessoa muito importante aqui, eu não vou falar o nome, né? Mas é interessante. Ele diz o seguinte, né? Quando eu era criança, ouvi meu pastor ler muitas vezes os 10 mandamentos e o mandamento de nosso Senhor a respeito de amar a Deus de todo o coração e ao nosso próximo como a nós mesmos. Sei que nunca cumpri totalmente estes preceitos, mas os levei a sério. Olha só, hein? Sei que nunca cumpri totalmente estes preceitos, mas os levei a sério. Aos 8 anos, fiquei triste quando um vizinho de 6 anos de uma família não cristã morreu. Mas também me senti culpado por não ter me sentido tão triste quanto se isso tivesse acontecido a um dos meus irmãos. E ainda hoje, embora meus irmãos e eu tenhamos nossas próprias famílias que ocupam um lugar muito especial em nossa vida, ainda temos grande interesse uns pelos outros. Deus se agrada quando valorizamos os laços familiares, mas Ele também quer que amemos todos os que fazem parte da nossa família espiritual por terem nascido de novo. Esta é a família a qual Jesus se referiu ao receber a mensagem de que a sua mãe e irmãos queriam lhe falar. Ele olhou para a multidão ao redor dele e disse: "Eis minha mãe e meus irmãos." Está lá na Bíblia, no Novo Testamento, no livro de Marcos, capítulo 3, versículos 34, 35. Ele olhou para a multidão ao redor dele e disse: "Eis minha mãe e meus irmãos." Nossa tarefa é amar os perdidos, mas também aqueles que nasceram na família de Deus, não importa quais forem as suas falhas. Afinal, trata-se de uma questão de família, certo? A sua família biológica é tão importante quanto a sua família espiritual. Ah, veja se você entende. A sua família biológica é tão importante quanto a sua família espiritual. Demonstramos que amamos a Deus quando amamos a sua família. Demonstramos que amamos a Deus quando amamos a sua família. Entendeu direitinho, amigo, amiga, meu irmão, minha irmã? Bom dia, agora 9h48.